0: Magali, ou soya. 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
1: Você vai fazer a boa passagem.